Nova entrada para a décima posição, desculpa de Filomena Maricua com Luke e as Moçambicanas, que com este tema tiveram um power play em Super Kizomba. Nono lugar, outra nova entrada, neste caso a mais alta, Dodnabo, de Mica Mendes e Joia. E no oitavo posto anterior, número 9, Eu e Tu, de Leila Zarina, sobe uma posição, enquanto que há exatamente um ano atrás era Jorge que assumia o número 1 com Lua, que agora vamos recordar. Por favor.

0: Do número 4 para o número 7 é a maior descida da semana e também o tema mais antigo na tabela. A final de Beto Dias faz-nos companhia há 8 semanas consecutivas. Sexto posto era número 7, Nha Corpo de Iola Araújo. E na quinta posição mantém o francês DJ Gandbi em Sombra de Mim.
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Número 4.

0: 4 por ti de Ricky Boy, terceiro posto, maior subida da semana, sempre a subir. Uma vitória de João Soares e Tino. MC Pro, segundo lugar agora ocupado pelo tema que era número 3 na última contagem. Dança de Capalifa. Pausa nas nossas contas, na nossa tabela, para escutarmos o Power Play desta semana. Layona de Loic Kizomba e Saivia. Depois voltamos com o número 1.
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O hino do ano é sucesso nas vozes de Gana N2 e mais o hino de apoio à seleção cabo-verdiana de futebol que participou no Campeonato do Mundo das Américas realizado este ano. 6 semanas em lista, 3 das quais as últimas 3 enquanto número 1. E para fechar esta edição do Top 10 Super Kizomba, nós regressamos com a pista de dança.

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1: Boa tarde e bom dia, hora que você está ouvindo a mensagem. Nós estamos ali de Rádio Comercial de Cabo Verde. Quem está ali te fala é Steven Almeida, pastor da Igreja de Nazareno, aqui na Chada Santo António. A convite de Pastor Zelendo, que tem sido um bênção para a minha vida, por isso a oportunidade para fazer essa mensagem antiga na boa casa, nos hospitais, na táxis e em outros lugares. Que Deus pode estar também a sua vida e família de Pastor Zeleno, para essa grande oportunidade e não querer honrá-lo nesse momento. E também queria deixar uma mensagem especial para o Sr. Eurico, que está hospitalizado lá no Hospital de Santa Isabel. Que Deus pode estar a tocar na boa vida e Deus pode estar a proteger para tudo ouvinte, na táxi, na autocarros, na casas, box está lá, está ouvir, lá na casa. Que Deus pode estar a abençoar nesse dia. Deus é bom em todo o tempo, Deus é bom. É a mensagem que me tem trazido no meu coração e que tem ajudado mim, Tchel, e que nós não podemos transmitir essa mensagem. Hoje, bom, que está lá na casa, na boa a fazer, continua a fazer, mas ouve com atenção. Ouve com atenção essa mensagem que tem hoje para nós, que está na palavra de Deus. Este é um momento que nos atrai para nos fala de palavra de Deus, que esse povo precisa de palavra de Deus, nós tudo precisa de palavra de Deus, para nos fazer coisas mó que deve ser feito. Deus está mandando para nos ter uma vida de comunhão com Ele, para nos alcançar propósitos que Ele prepara para nós. E todo dia não tens oportunidade de alcançar uma vida de comunhão com Deus. E creio falou que vou poder alcançar isso. Deus está falando através de oração, não está poder alcançar uma vida de comunhão, de partilha de ideias, uma conversa com Deus. Às vezes pode parecer na boca cabeça lá na casa. Bom, me eu vejo, não está falando, oh Deus, mas Deus crê para você sinta, para você escuta ser voz e também para você fala também, para você derrama nessa presença. Ele é a pessoa que está pronto para ouvir, para e acolheu e também passarou, porque ele que faz tudo. E para isso, eu creio que eu tenho uma história, que tinha um homem, ele estava a fazer uma viagem com um carro de alta, uma marca de boa qualidade. Então ele chega no caminho, aquele carro dá um probleminha no motor. Então naquele meio tempo, chega um homem, ele não se lembra se é Ford ou outro, ele chega e fala assim, um pouco de judô. Aquele homem fala assim, e você sabe alguma coisa desse carro, e aquele marca era Ford? Ele falou assim, meu nome é Ford. Ele falou, me que cria esse carro. Então, ele ajuda. Então, é a mesma coisa que Deus é que cria. Deus sabe de tudo o que está passando no nosso coração. Deus sabe e resolve tudo. Então, ele falou que através de oração, nosso Cabo Verde está muda, nossa terra está muda. E ele falou, nesse momento em especial, para a vida de Senhor Eurico, que Deus está mal, Deus está mal e Deus crê protegeu de tudo coisa que pode estar também afligir a boa vida. Deus crê fazer algo diferente na boa vida e é pedido de a Deus nos momentos que Deus pode estar a tocar lá no Hospital Santa Isabel. Bom, todos os outros que também estão no hospital, que estão a ouvir, nesse momento, que Deus pode estar a proteger em nós, que Deus pode estar a guiar em nós e a fazer em nós cada dia ouve-se voz e anda com você a presença todo santo dia. Às vezes não te pensa que Deus está tão longe, mas Deus que está longe, Deus está perto daquele que está buscando, e está buscando com todo o coração. A palavra está falando em 1 Timóteo, vou poder arranjar uma Bíblia, vou pôr na casa, vou aqui que tem, ou vou poder instalar, agora se não está na era digital. Vou poder pesquisar a Bíblia na Play Store e vou baixar a Bíblia e vou ter a Bíblia, a palavra, todo dia está falando no coração. A palavra de Deus está falando que um certo dia, Paulo, no livro de Timóteo, 1 Timóteo 2, ele estava a exortar Timóteo, a falar, Timóteo, não te exortou que antes de vou fazer qualquer coisa, que vou fazer súplicas, vou fazer orações, e vou interceder e vou dar ações de graça para todo homem, para governantes, para autoridades que te exercem grandes cargos e que para não poder viver uma vida de tranquilidade, de sossego e também de piedade e honestidade. Então é isso que nós não te pedimos para nosso cabo ver. Tudo alguém quer ter partido, tudo alguém quer hoje alguém está da mal às vezes. O mundo está naquele ponto lá. Mas nós não temos que ter aquele espírito de pedir a Deus para dar uma vida de tranquilidade, uma vida de paz, harmonia, gozo. Mas é preciso não fazer algumas coisas para não poder chegar. Um franhoso que oração é importante, mas para boa hora, antes de hora, você tem que ser filho. A palavra fala que nós, tudo aquele que crê em Jesus Cristo, está a ser filho de Deus. Você está lá na casa para poder falar, já um homem está falando em Jesus. Me também já uma Bíblia está falando de Jesus. A Bíblia está relata sobre Jesus. Já fazer coisas que Jesus também tá nasce no tempo de Natal. Sabe que bota também já lá na casa. Ele é uma festa ali na Cabo Verde bem celebrado. Que às vezes não te esquece quem que é o centro da festa. Não te toma centro, não te começa a fazer. Mas para não conectar com Deus, nós não temos que estar com Cristo. A palavra da fala, tudo aquele que crê no Filho de Deus, ele é dado o poder de ser filho. Aquele que crê na Jesus é dado o poder de ser filho de Deus. A palavra da fala, na João 1:12, esta fala, quando tudo aquele que recebe Jesus e aquele que crê no seu nome, Deus te dá o poder de ser filho de Deus. Então, uma hora que você é filho de Deus, você tem uma conexão com o Pai. Agora, o que é que também habita na boa? Também habita o Espírito Santo na boa vida. Ele te habita na boa vida e ele te faz uma conexão onde ele te tornou aquele filho próximo. Ele te convenceu de pecado, porque todos pecaram e destituídos da glória de Deus, que está na Romanos 3:23, e está mostrando qual que é salário de pecado. Salário de pecado é morte. Na Romanos 6:23 está falando que salário do pecado é morte, mas o dom gratuito de Deus é vida eterna em Cristo Jesus. Único que está salvo, único que está da vida eterna é Cristo. Então, se nós nos baseamos na Cristo, não te pode tiga e nos oração te ser ouvido, porque não está conectado com Cristo. Nós é filho e regenerado, transformado para Cristo Jesus. E ele está ajudando a ter uma vida de oração. E não pode hoje que o mundo, desde a antiguidade, ele foi marcado para grandes homens de oração. Jeremias, desde antigamente, Jeremias era um profeta que intercedia incansavelmente para seu povo em tempos difíceis. Abraão, patriarca, um povo, ele intercedia para o povo de Israel. Ele era conhecido amigo de Deus. Também ele era uma pessoa de oração, intimidade com Deus, E também ele tinha uma comunicação clara e ele está a interceder a favor de outros. Josué, ele batalha para entrar na terra prometida e ele ora até que sol para. Isaac é filho de Abraão, onde é que ele tinha uma vida de oração, onde é que ele olha para ser mulher, era estéril. Ele ora e ser mulher, dá luz a um filho. Davi, um homem segundo o coração de Deus, ele também, ele era um homem de oração, orações sinceras e emocionantes. Moisés, líder israelita, ele conduzia povo na momentos difíceis, mas também ele era um homem de oração. Abacuque, esse livro é um livro que te mostra oração, vida de oração fervorosa, zelosa, mas ele quer desistir, ele permanece. Ele, Elias, um profeta ousado, mas também um profeta de oração, onde é que Deus respondeu suas petições com fogo te descer de céu. Paulo, um missionário incansável, mas o que estava sustentava ele era oração. Daniel, mesmo num lugar distante, num lugar onde aquele que tinha amparo para se fé permanecesse, mas ele continua, o que quis sustentar foi oração. Jesus, maior exemplo de oração, ele, mesmo sendo filho de Deus unigênito, ele que dispensa a prática de comunhão com seu Pai. Ele permanecer. Esses homens, grandes homens e mulheres de oração, mulheres como Ana, que ora até que Deus respondeu com seu filho Samuel. Hoje um greflou que Deus, quando boa ancora na Cristo Jesus, e boa crer que Jesus é Senhor e Salvador da boa vida, ele está fazendo morada na boa vida e ele está transforma a boa vida de uma forma extraordinária. Deus está muda circunstâncias de boa vida, porque grandes homens e mulheres de Deus baseia na oração. Não está com um novo governo na Cabo Verde, não está com um novo grupo parlamentar, novos deputados, nova presidente da Assembleia, não tem outros órgãos do governo que não pode estar a orar para eles, que nós não pode estar a ter uma vida de paz, uma vida de tranquilidade e sossego, não por causa das circunstâncias, mas por causa da paz anterior, a paz que excede o entendimento. Bom que está lá na casa, que Deus pode estar te abençoando com paz que te excede entendimento. Nas momentos, corre para pé de Deus. Boca ainda que tem Jesus como o Senhor e Salvador na boa vida. Corre, coloca o joelho na chão e fala: Deus, entra na minha vida, muda a minha vida. Fala: Deus, não tem comandado minha vida, não tem feito aquilo que te apareceu em os olhos correto, mas hoje um crê entrega em coração a eu. Hoje um crê arrepende de meus pecados, um crê entrega comando de minha vida na boa mão, um crê entrega tudo meus desejos na boa mão, um crê fazer boa vontade e Deus te atendeu e Deus te fazeu prospera, ele te fazeu cresce na sua presença. Ele crê ter uma intimidade com o bom. Independentemente de pecados que o bobo tem feito, independentemente de problemas que o bobo tem passado, Deus, a maior distância que ele que tem entre o bobo e Deus é um abraço que Deus crê dar nesse dia de hoje. É um perdão que ele crê libera sobre a bobo vida. É um jugo que ele crê tirar de cima de bobo costa. Ele quer fazer algo novo na boa vida. Ele quer dar esperança. Ele quer dar um amor genuíno que não nenhum outro lugar bota conseguir ter. Mamá, papá, já chegou a hora de reconciliar com Deus. Maior conferência, maior encontro de buvida que bobo também tem no mundo é encontro com Deus. Agora, botem decisão. Ou crê na Jesus Cristo como Senhor e Salvador de buvida, ou que crê na Jesus Cristo. E Ele crê muda a buvida. Nos dia de hoje, oração é nos caminho, nos forma de conecta com aquele que é todo soberano, Deus. E não só fala que te fala, não, é fala e ouve voz de Deus.

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1: Ouvintes de Rádio Comercial, ouvintes de programa Secção da Música, essa equipa já está ali. Essa equipa que é formada, como sempre, para Ademir Miranda na técnica, montagem e produção. Ali na exibição, como sempre, se mandou falar, e realização e apresentação, edição, é de Steve Andrade, que mais conhecido, claro. Steve Andrade, para mim, António Nanda também, e aliás, para uns, António Nanda, para outros, António Cego, para mim, cego, Steve Andrade, cego eficiente. E, portanto, já não está ali para a exibição de Secção da Música de dia 22 e 10 horas de pela manhã, que é sábado, dia 23, 12 horas de tarde, que é domingo, e dia 27, 11 horas de noite, que é uma quarta-feira, que é para bom, que tem vivido na diáspora e não só, para bom poder ter uma oportunidade de ouvir. Então, esses 13 edições, já vou saber, mota, aliás, esses 13 e uma edição, vou ouvir 3 vezes durante a semana. E ali, que é sim, Secção da Música, ali que é bom morada, ali também que nós não tá mora dentro do Rádio Comercial, para nos levar esse programa, tina bom morada também. Então, fica no lugar, ouve as edições de Secção da Música que não tem ali e um conversa com e Adriano lá de Merca, que grava um disco com quem, que esse álbum que te inclui 8 temas, que concedo na comunidade, lá na comunidade de meio mercanos e cavardianos também residente lá para Didi. Didi, que nasce lá São Vicente, mas que nesse momento já está trazendo esse primeiro álbum. Então, confira uma entrevista com o Didi, Adriano e Didi, mais um bocadinho. Não está bem abrir hoje, já não chega na férias. Claro, férias está sabe para tudo alguém. 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Que é que está trabalha também, que tomava férias antes. 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E com paz, com harmonia, com saúde no corpo, enfim. Para aqueles que está acamado no hospital ou na casa, não te desejo melhoras, que as fincas, as penachão, que as pati-pati, dentro da terra ali. 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Nem sempre tudo alguém tabacaria para mãe culpado, outro também para injusta causa, e enfim, outros também para mãe cometer erro, mas o que sei é que está cometendo aquele erro mais, e que te acredita, e que nós tudo te acredita. Claro, então, para tudo alguém, aquele abraço forte de Lili Ademir Moreira Miranda e de António Steve Andrade. Não bem abre com esse tempo de férias que é para aqueles que se está gozando. Bom, não começa com Glam Day com esse tema, Holidays.

depois de Glam Day, e é claro, não estou contigo, estou a ouvir já agora álbum Borden USA. Esse álbum que saiu na 85 de Bruce Springsteen, com sua banda, Street Band. Na altura, um disco que fazia seu sucesso. Desse álbum, então, não ouvi Holidays também, Bruce Springsteen.

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E agora, também na mesma altura, alguém que já dá cara para Cabo Verde. Já pedi baja. Não, já baja batuco próprio. Já baja batuco junto com o ministro de Cabo Verde na América e também na Portugal. Amiga de perto de nosso grande Dino Santiago. E Dino Santiago, poi e Madonna. Trabalha batuco junto com o Calvardiana e também faz clipe e grava e nesse estilo e é um tema com cheiro de batuco. E, então, Madonna, está muito próximo de Cabo Verde. E quem sabe, um dia, nunca tem Madonna, através, claro, de no Santiago, nunca tem Madonna ali e, que, na palcos de Cabo Verde. 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Agora, Darlene, aquele abraço para você e também para Carla. E no vem ouvir e Madonna, claro, Holidays, que é um tema que faz tchau, sucesso. Madonna, Holidays.

tipos no Cabo de Obi, Holidays, Madonna, esse grande sucesso no mundo, na décadas de 80, nomeadamente nos anos 85, 86, e agora, no bem para Carmen Souza, seu mais novo disco, esse disco que faz seu sucesso o ano passado, na Summer Jazz Festival, na São Vicente, e com o Teu Pascoal, que é um instrumentista muitíssimo bom, que tá, toca com que tá faz arranjos, também musical e não só, de álbuns de nosso grande e Carmen Liquid Souza, que tem feito muito, muito sucesso. Então, eu faço uma pesquisa à volta lá na São Vicente, e Caixa de Porto Inglês, senhor sabe, inglês teve tchau força lá na São Vicente, na altura na Porto Grande. Então, ele fazia um trabalho fundo, profundo, de história de Caixa de Porto Inglês. Então, não houve esse tema ali. Carmen Souza, com esse tema Caixa de Porto Inglês, que também dá título a esse álbum.

Depois no cabo de ouvir nesse álbum ali, no próprio tema aqui da título esse álbum muito Cajos de Porto Inglês, esse disco novo de Carmen Souza, que tem uma técnica de voz, uma técnica excelente, que alguém pode ter entende, mas sim está canta que está papia. Não, está papia como normal, e que ela é uma técnica que tem de canta, que é só de ser na Cabo Verde. Sim, também não estou a ver Emanuel Andrade, que não houve semana passada uma abertura de secção da música, está canta, mas também é que sim está canta, e que está papia. É igual também com Carmen Souza. Carmen Souza, que Cais de Porto Inglês ali, esse álbum que inclui 8 temas, e agora e ele é Flama, ela é Carmen, Flama, e gosta de show de crioulo de Santiago, para morrer, crioulo de Santiago é uma forma muito forte de comunicar. Também, mas, e crioulo de Mindelo, de São Vicente, também está próximo ao show de Portugal, e show portuguesado e igual a la única que mora, que é Lisboa e Portugal. 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Carmen Souza, um

de posse de amizade nesse álbum Cães de Porto Inglês de Carmen Souza, tese momento, mas novo disco de sel no mercado e no Ben Obi também e Baja. 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
0: Realização de Steve Andrade, produção de Ademir Miranda. Claro, é que ele queria nossa secção da música e esse contacto que nós acaba de ouvir ali nesse jingle também é contacto de secção da música ou através de Steve Andrade ou através de Ademir Miranda. Nós ouvi tudo que é dos contacto. Então, e qualquer hora usa e nos e-mail também. Usa e bo abusa. Para mori, não sabe mota usa, mota abusa para mandar coisas. Direto. Então, não ouvi Carmen Souza com o tema que dá título a disco Amizade, não ouvi, ou seja, o tema que dá título a disco é Cash de Porto Inglês, que é nosso Porto Grande, antigamente, canto lá na São Vicente, claro, canto inglês, está a tomar conta dele, e depois, não ouvi Amizade, depois Amizade, no Bádia, com Carmen Souza ali, na secção da música. Então, no beigo te e lá para a América. Lá na América, para na busca e Didi e, claro, e Adriano, mais conhecido na América, na comunidade e não só, e também ali na São Vicente, e para Didi. Ele que grava um álbum com 8 temas, com King Alves, está ali em converso conosco. Então, no confiri, claro, Ademir Miranda e Steve Andrade, nós bem confiri esse converso com o Didi de Lady Merca, ali para a secção da música e na Cabo Verde, na boa casa, na boa carro, na boa telefone, na boa televisão através de TDT e, enfim, onde qualquer canto, através de nos e-mail também, para diáspora e para todo canto do mundo onde busca. Então, continua, está ouvindo, para nós não está bascuja, não está de ouvir coisas direto para trazer. Didi, Adriano, em conversa conosco, nesse primeiro trabalho de ser.

0: Exato, não estali também com um jovem de Lide Cabo Verde, de São Vicente, que está vive nos Estados Unidos de América, claro, que grava com Kim Alves C para o primeiro álbum. Bom dia, boa tarde, ou boa noite. Como está?
1: Para mim é boa tarde, queria sim.
0: Ok. Lá na América, gê? Boa tarde, lá na América. E Lina Cabo Verde, também, nesse momento, é boa tarde. De agora, apresenta-la e Adriano, para Adriano, para nós ouvintes, fala quem é Adriano? Mais conhecido para Didi.
1: Ok, Adriano, quer dizer, nasci na São Vicente, né? Na zona da. Nasci na Craca, criado até 12 anos de idade na Monte, na Rua de Esquedinha, antiga Rua de Esquedinha. Depois, me emigrar a minhas pais. Mãe e irmão, mas tudo família para os Estados Unidos da América, com 12 anos de idade, né?
0: Uhum.
1: Mas não tive uma paragem na Lisboa, na Portugal, não tive lá 5 anos. Então, de lá não vim para a América.
0: Uhum.
1: E... então, até essa data, não vivia na América. Minha mãe também era de São Vicente, minha pai que era de Santo Antônio, mas criou na São Vicente.
0: E nunca vou bem para Cabo Verde depois que vá para a América? Ou seja, depois que saí de Cabo Verde?
1: Yeah, por acaso, comecei menino, vou voltar para Cabo Verde com 38 anos depois.
0: Uhum.
1: Né? Mas depois de cada ano, tenho voltado sempre.
0: Ah, ok. E agora, antes de vou gravar esse meu primeiro álbum... Contando, botiga de canto ali na São Vicente?
1: Quando passou a Vicente a primeira vez, um cantar nos dois barzinhos lá, né? Que estava a dizer Sorenada. Então, estava a cantar um gemico que tinha lá, estava a pedir para um cantar os dois músicas ali ou lá. Então, é assim, me cantar os dois coisas para lá.
0: Uhum. E na América? Vou cantar também em alguns grupos
1: na América,
0: ou também na...
1: cantar. Sim, na América, quando eu ia para a América, como estava a viver na Nova York, né? Então passou do jornal entrar num conjunto que a gente está chamando Pincha.
0: Uhum.
1: Foi na. Não começar com. Mesmo entrar naquele conjunto em 82, se não me engano. Estive lá no conjunto uns 5 ou 7 anos para lá no conjunto. Depois vou mudar de Nova York para New England, Nova Inglaterra,
0: uhum.
1: Que é perto de Massachusetts, perto de 40 minutos de Boston, como está? E ali tem um trio. Quando cantamos um trio ali, e cantava outras pessoas. Cantava também num conjunto, também ali, que era Monte Cara, mas foi por pouco tempo. Assim, tem um trio quando toca todo fim de semana.
0: Uhum. Esse trio é formado para pouco mais 12 alguém. E que os outros 12 alguém é quem com quem?
1: Sim, minha 12 alguém é mim e tem um companheiro meu que toca teclados, que é Vavá Medina, também de Santo Antônio, mas criado na São Vicente. E tem a Milton Tavares, que toca guitarra, mas ele é de fogo.
0: Uhum. E nós cantando e nós temos junto?
1: A nota cuja pelos 7 ou 8 anos juntos.
0: E essa ideia de primeiro álbum, mó que bem, a solo, que é com o trio e com o Kim Alves?
1: Foi feito com o Kim Alves. Esse álbum nasceu primeiro, tu já estava pedindo para um gato, perguntar-me quando é que me está a gravar. A minha gemica perguntou-me, então me deu um enche de coragem, um falar-me aqui, Alves. Um falar-me aqui, quer dizer, bem para o estúdio, para o olhar o que é que vou ter, o que eu não te fazer. Não estou a jogar no estúdio, mas só as músicas, não falo um bocote. E de lá nasce aqui as melodias, mas aqui as músicas.
0: Então não vai para o primeiro tema 1 desse álbum, Mokichoma?
1: Primeiro tema é... Doçura de Bomel.
0: Doçura de...
1: Doçura de Bomel, é.
0: Desse álbum que chama também?
1: Exatamente, aquela que é do sul do momento.
0: Que é o nome da, que é título de álbum, que?
1: Título de álbum.
0: Ok, pois, então, pois. Não ouvi primeiro do sul de Bomel, e que uhum. é título de álbum, que é a primeira música também, que não se tabo
1: primeiro ouve. Música, pois. Yeah, e aí, letra foi de feito para mim e melodia para quem?
0: Não também chega lá. E okay. Não ouvi doçura de Bomel.

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1: 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lá para a Leginha então nós está passar lá não ia um casal lá te dançar lá na areia de madrugada é verdade nos duas outras madrugadas lá de dançar na areia que seja telefone que música seja telefone então dá lá que essa inspiração dessa letra B
0: vou fazer letra e bolebas e para estúdio essa composição sem música
1: sem música sim aliás que a letra me escrever não tive me pôr na gaveta por uns bons tempos não tive lá na gaveta a me está quase a estar fora a estar no lixo um amigo meu dizia-me não leva aqui ele a quinta toca o quinta por música então leva aqui ele um daqui ele que espera ele pegar nessa guitarra nos 5 minutos já tinha aquela música já feita.
0: Então, é bem para o álbum, afinal ele passa a ser título de álbum.
1: Exatamente.
0: E, ok. Agora, não vai para a próxima música.
1: Próxima música é Dia de Festa, não é?
0: Dia de Festa. Então, não bem ouve logo de seguida, Dia de Festa.

0: de pouso no Cabo Obi, de Obi. Dia de festa, Adriano Didi, contando a história de dia de festa.
1: Ok, dia de festa foi, foi inspirado na primeira vez com o Mapa Cabo Verde, até com o Mapa foi no, no tempo de carnaval, não foi? Tempo de carnaval. Então, um passar carnaval, mas, e um passar festival também, Festival de Bebidas Gratas, lá, né? Então,
0: naquele ano?
1: Que vem, então, Cris. Então Cris escreveu música.
0: Você falou, foi naquele ano?
1: Manejar. Foi na 2010.
0: Ok, continua. Então,
1: 2010. Então Cris escreveu música que era para homenagear a magia São Vicente, aquele vida, aquele mora Beza, como assisti lá, 38 anos depois. Então, começar com Cris falar sobre aquela vida lá na morada, Rua de Lisboa, tudo que a gente conta. Mas o bem para aquelas primeiro foi carnaval, que foi carnaval com passar, festival. Então, lá que nasceu as músicas, todas as coisas. Carnaval, festival, hoje é dia de festa. E também tem naquela segunda quadra das músicas de dia de festa, a falar de alguém que vai para a terra longe. Então, aquele quadro, uma, uma,

0: inspirar um primo de meu que estava a trabalhar para Portugal, é que estava a deixar um filho pequenino, se não me engano, de 9 anos para trás, que é para espiar a vida, né? Então, que a segunda quadra foi os Pronéis. E
1: Oh.
0: depois, o resto aconteceu.
1: Ok, não vou ir para a próxima música.
0: A próxima música, por acaso, é uma das minhas músicas preferidas nesse álbum, é Mensagem Confortante.
1: Então não ouvi mensagem confortante.

0: depois de mensagem confortante e contando a história de tendo em conta que é a música preferida.
1: Sim, porque primeiro fui feito por um primo meu, deixa eu dizer, um primo meu, uma amiga, Caludo Bezina, a escrever para ser mãe. Quando sua mãe falecer, então ele teve um sonho que ser mãe, para fazer história curta, né? Então ele teve inspiração de escrever música e ele ofereceu-me aqui para cantá-la. Um músico muito bonito, vou ficar contente dele dar mesmo. Até que, por acaso, nunca quis nem cantar, porque era uma grande responsabilidade. Mas pronto, um menino de coragem, vou fazer e ele ficar direito, ele sair direito. Ele gostar, então ficar tudo cool.
0: Calu de Basila, que é um
1: Calu
0: compositor, que está por si reedição na disco de um amigo de nós ali. E pronto. Também com arranjos de Quim Alves.
1: Sim, exatamente. Arranjo, tudo arranjo foi de Quim Alves. Assim.
0: E, então, não vai para a próxima música.
1: Depois de mensagem com o Fernando, se não tem. Como é que não tem? É, Flor Tropical, não é?
0: Ok. Então, não vem um hobby. Flor Tropical.

0: Depository Flor Tropical, conta-nos a história ali, Adriano, de Flor Tropical, composição de quem?
1: Flor Tropical foi, aliás, foi a primeira composição, assim, vamos dizer, uma composição, vamos fazer a série, foi Flor Tropical. Tinha tempo de ter feito, não é? Desgaste a oportunidade de gravar, não gravar. Mas Flor Tropicante foi. O que é que eu quis fazer nessa música, Flor Tropicante? Flor Tropical. Eu quis comparar uma mulher com a natureza, né? Que tu deixas bonito, tu deixas força, né? Então eu quis comparar beleza de um com beleza de outro. Uhum. Força de um com força de outro, e lá que nasces essa música.
0: Flor Tropical.
1: Flor Tropical.
0: Depois de Flor Tropical, não continua ainda com esse álbum. Próxima música.
1: A próxima música também é uma composição que gosta de show, que é escrito foi feito para Jorge Tavares.
0: Jovem de Maio.
1: É exatamente esse. Uhum. É um funaná, que o nome de... Queria ser um CD na frente de mim, assim. Um funaná muito bonito que ele fazia. Quem vai para a praia? Não tinha pedido que um funaná que é para gravar. Um touro vai para café, tem que chegar na praia. Ele trazia-me esse funaná. Uhum. Não é? Então, ele chamou-me, ele disse que meteria ali no estúdio. Não tem uma coisa para mostrar. Então, vai lá. Ele tinha gravado nesse telefone, até era a Jô está cantando, né, no seu telefone. Então, naquela hora, como tu viu, ele dá-me uma letra, eles vão entrar na estúdio, não vem gravar a grinha assim. Mas ele aqui, mãe, nunca se vê esse músico, tem que prender, não tem que ir para cá, levar, eles vão entrar, vou ter que cantar.
0: Botei que pôr dentro do então, bom, para depois botar.
1: Então, ele põe lá dentro do bom para cantar, ele está a ficar ali fora, ele está dizendo, canta ali assim. Então, um gravar, está a cantar frase por frase. Ele está a dizer, mano, como está a cantar, não está a cantar. Ele está a cantar assim, não está a cantar assim. Então foi assim que Mariazinha foi que foi gravado. Então, depois de gravação é como aprender.
0: Então não ouvi essa gravação, esse tema Mariazinha, composição de Jorge Tavares.
1: Exatamente.

0: Die post que no caba de ouve Mariazinha de Jorge Tavares. Adriano, próxima música?
1: Próxima música é Levam Dele.
0: Composição de quem?
1: Em que linha composição?
0: Ok, então contando ali, coisa que idealiza ali.
1: As músicas, por acaso, também foi interessante, porque foi um dia que eu estava no trabalho. Então o trabalho estava um cozinha parote. Não estava lá sentado, sem nada que fazer no trabalho, que assim, estava um cozinha parote. Então sentar lá, me pôr a pensar, mocote, dizer, moço, ganha cinto para ser uma pessoa ali, dizer, levamos dele. Levamos para um lugar longe. Então, lá que as ideias bem, levamos dele. E logo que lá vamos escrever, as letras. Depois, um guardar, quando chegar no estúdio também que eu mostro aqui, uma gravar. Quinze, repeti que é o último quadro. Não dizer lá quem, nunca queria repetir o último quadro. A dizer, não, para ter repetir. Não dizer, não, então preferi escrever outro quadro, que é para sempre me repetir esse quadro. Ele diz, ok, então acho que acabo de escrever aquele outro quadro, mas não está acabando. Por acaso, queria escrever, naquele último quadro, queria escrever sobre outro tema, mas que até podia encaixar aqui as palavras. Então tive que voltar e escrever aquele último quadro de maneira que eu escrevi. E foi assim. Voltar ao mapa estúdio e dizer aqui, ok, já meti ele. Vamos escrever já aquele quadro no bairro, no gravar. E foi assim que nós fazemos.
0: Então, Esli, esse tema é música e letra. Letra e música é só de bom.
1: Isso é minha.
0: Arranjos de Kim Alves.
1: Arranjos de Kim Alves, yes.
0: Então, mais esse nome, mais um vez.
1: Levam dali.
0: Levam dali no bem mobile.

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1: A próxima música também, que a última música foi Xalalalala.
2: E bonito para o canto móvel, lembra de minha infância, para mim, e naquela brincadeira de menino. Xalalalala, oh, oh, oh. E agora contando lá um pouco disso, Xalalalala.
1: Yeah, exatamente. As músicas Xalalalala, por acaso, não estava com a minha guitarra na mão. Eu nunca tocava muito guitarra. Se a gente dizia na Cabo Verde, não arranha na guitarra, né? Não estava a tocar, que já coisas que não tocar na guitarra. Então, não estava lá com uma ideia, depois um pensar nesse xalalalalá. Um queria expor uma coisa assim que era... Que a gente estava ouvindo, estava ficando na cabeça. E mesmo esse xalalalalá que... Vou saber que era tinha usado daqui... Que já anos 60, 70.
2: Exato, por isso que vamos fazer lembra.
1: E esconjudo Bercondo, rock and roll. Principalmente que os Beach Boys. Sabe como está a xalalalalá. Então, eu achei que ela era uma coisa que estava a ficar bonita e estava por gente a lembrar as músicas, né? E, depois, e também por gente a cantar. Não é verdade? Claro. Queria expor para cantar, então fazer ritmo, levar. Então, foi lá que a xalalalá bem. Vamos dizer que agora... Bota a cola rir do que bota pôr, que é para ficar assim uma música mais alegre e tal. Então, foi assim também que ele nasceu. Xalalalalá.
2: Ali tudo indica que nesse disco que tem 8 temas, e vou fazer parceria só num tema com o Kim Alves, que os outros tudo é de bom.
1: Não, aqui já, não. Vamos fazer um tema, mas Kim
2: Alves. Tem Calu de Basílio.
1: Tem outro Calu de Basílio. E que ele Jorge Tavares.
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2: Botei mais ou menos 75% ou 80% de disco.
1: Exatamente.
2: E tendo em conta que boa que interpreta. E boa que faz... Quem que faz produção executiva?
1: Não, é só mim.
2: Tudo. Então já vou ir para 90%. E agora, é também... E quem é que toca todo instrumento ou algum outro alguém participa?
1: Não, é tudo instrumento, parte musical, tudo aqui. Tudo aqui em Alves.
2: E esse disco, está só na plataforma ou tem físico?
1: Não, tem físico também. Não tem físico ali, que, mas aí nunca...
2: Por no mercado?
1: Nunca fazer lançamento. Não tem nos dois lugares ali na América. 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
2: Agora, Flávio, já que tem físico, quem é que faz lá tudo que ele desenha de capa? Fotos?
1: A capa foi um... um amigo meu que se chama Ima Dias. Ele é que fazia capa, fotografia também foi ele.
2: E lançamento de palco ao vivo na América já está feito?
1: Pergunto também, queria dizer agora, agora no outubro ou no novembro, ali na minha zona. Depois também estou de zona com o que ele vai fazer na Nova York, por exemplo.
2: Qual é que é a zona?
1: Ele vai fazer também. Na zona de crescimento está na Rhode Island.
2: Sim.
1: Providence. Entre Providence ou Rhode Island. Na Nova Inglaterra. New England.
2: E, ok. E agora? Para Cabo Verde. E ainda é ano, já que íamos perto de fim de ano, ou para o ano?
1: Agora, para Cabo Verde, talvez na janeiro.
2: Então, outro ano...
1: Não tive lá a zona que é para fazer... Mas como aconteceu aquela tempestade, então, e como esse último da hora, então é o que dá para fazer, né? Mas vamos fazer para as próximas vezes, se quiser.
2: Pronto, para não terminar, não sabendo termina com esse último tema de álbum, que é Xalalalalá, qual é que é a mensagem que eu queria deixar para o povo de Cabo Verde em relação ao primeiro vídeo, que é o primeiro álbum, que tem 5 composições?
1: Ok. Em primeiro tudo, não estava gostando de agradecer pela oportunidade a Guatadam para divulgar o trabalho, né? Também não estava gostando de agradecer também, primeiro lugar, também, ou segundo lugar, Kim Alves, que já me deixou nesse trabalho. Calu de Bezira, que dá um tema lindo, que é para um mono lindo, que é para um cantar. Né? Jorge Tavares, que dá um funaná, que sempre a gente dizer, rei de bom. Então, está gostando também de agradecer Jorge Tavares. E está gostando de agradecer também tudo gente que já apoiamos até agora, minha família, minhas amigas. E muito a esperar que o povo tenha gostado desse trabalho. Ele foi feito muito carinho. E quis tu vir. Quis gostar e quis divertir. Quis ter bons tempos com ele.
2: Claro. E obrigado por trazer esse primeiro álbum de Bo. Que também termina com o Xalala. E, ok, Didi é aquele nome mais conhecido de Adriano. Não bem ouvi, yeah. Xalala.

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E certamente eu vou ouvir. Se eu ouvir ainda, ouvir ali na secção da música. A Sol Garcia, Badio.

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